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2: Assim diz a Bíblia.
3: O que encobre as suas transgressões jamais prosperará, mas o que as confessa e deixa alcançará misericórdia. Provérbios capítulo 28, verso 13.
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11: Oi, amores, boa noite, graça e paz. Sexta-feira, 26 de junho de 2026. Com a graça do Senhor, estamos aqui felizes. O Senhor é maravilhoso, Ele é fiel. Sou Denise Fernandes, com muita alegria, conduzindo o nosso Tocando Corações, a programação preparada com muito amor, com muito carinho, a programação para a família, feita para você com muito carinho, em casa, no trabalho, onde quer que você esteja acompanhando a gente, bem-vindo, bem-vinda. Nossos contatos liberados para você participar, meu Instagram Denise Fernandes Locutora, também à sua disposição. Pai querido, Pai eterno, aqui estamos na sua presença. Gratidão pela vida, pelos livramentos, por tudo que o Senhor tem feito em nosso favor, Pai. Abençoe as famílias que estão na sintonia, direção da rádio. Fica conosco, Papai, te agradecemos por tudo. Amém e graças a Deus. Abrindo a nossa primeira sequência musical com essa que é linda demais. Ótima noite.

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tocando corações, segue com muita alegria nessa noite maravilhosa. Bem-vindos, obrigada pelo carinho, pela sintonia em casa, no trabalho, curtindo a nossa programação. As mais românticas comigo, Denise Fernandes, aqui no nosso Tocando Corações. Falando em romântica, chegando mais uma sequência lindíssima para você, com muito carinho. Ótima noite!

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1: Não te conhecia, mas de você já sentia saudade. Queria vê-la, ter em meus braços. Essa era minha vontade. Imaginava-me ao seu lado, feliz, realizado, um homem completo com a mais linda e maravilhosa mulher. Queria tanto tocar em suas mãos, sentir sua pele, sua maciez, seu cheiro e contar ao mundo inteiro o amor que nos une. Um homem e uma mulher, quando Deus os aproxima, quando os tira de mundos tão distantes e diferentes, os atrai, cria um clima, faz nascer dentro deles uma única emoção que mexe com os corações e as mentes. Assim somos eu e você. O Pai do Céu permitiu que eu a visse e jamais desistisse de tê-la para sempre. Tive a certeza de que era você quem eu esperava. Tantos anos aguardando a minha bênção chegar, muitas lágrimas, orações e clamores diante do altar. Finalmente, eu conhecia o meu amor. Olhava como se já a conhecesse de longos anos, quantos sonhos, quantos planos. Queria tanto te falar o que eu sentia, abrir meu coração e revelar toda a interna euforia. Contive-me, segurei o quanto pude, procurei disfarçar e esconder. Senti medo, medo de você não me corresponder, de amar e não ser amado e a sofrer ser condenado. Foi quando fechava os meus olhos me esquivando que vi você me olhando. O tempo parece que parou, o universo criado para nós se revelou. Estendi minha mão e a você eu toquei. Sua pele na minha mão. Não esquecerei essa sensação. Houve um encaixe perfeito, um para o outro feito, aguardando apenas o momento do encontro. Tão decorrente pronto. Chegou o tempo certo. De mais perto, lado a lado. Para o outro. E
2: muito bem, meus amores, esse é o nosso Tocando Corações, fechando mais uma lindíssima sequência. Tá na hora do intervalo. Tocando Corações, volta já.
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4: Assim diz a Bíblia.
5: O mesmo Deus da paz vos santifique em tudo, e todo o vosso espírito, alma e corpo sejam conservados íntegros e irrepreensíveis na vinda de nosso Senhor Jesus Cristo. Livro de 1 Tessalonicenses, capítulo 5, verso 23.
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5: Noite maravilhosa, obrigada pelo carinho da audiência. Em casa ou no trabalho, conectado com a melhor, essa programação que é preparada com muito amor, com muito carinho. Sou Denise Fernandes, esse é o nosso Tocando Corações. Para você participar, nossos contatos liberados. Chegando mais uma de amor, linda noite!

Muito bem, meus amores, esse é o nosso Tocando Corações nessa noite especial. Bom demais saber que você está do outro lado acompanhando a nossa programação. Que Deus abençoe seu lar, seus projetos, que seus sonhos sejam realizados. Sou Denise Fernandes, segue o nosso Tocando Corações, chegando mais uma sequência lindíssima. Ótima noite!

0: Esse é o nosso Tocando Corações. Com essa sequência abençoada, estamos finalizando a nossa programação. Um forte abraço. Que você tenha um lindo fim de semana na presença do Senhor. Beijos, tchau, tchau. Até segunda-feira. Tchau, amores.
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3: Assim diz a Bíblia.
4: Portanto, Deus não nos chamou para impureza, e sim para santificação. 1 Tessalonicenses 4:7.
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10: No ano de 1856, um missionário chamado Von Asselt estava fazendo um trabalho de evangelização nas Índias Orientais. E nesse trabalho, juntamente com a sua esposa e um filho pequeno, mais uma empregada, se embrenhou nas matas de um lugar chamado Sumatra. Era perigosíssimo aquele trabalho, mas ele estava decidido a evangelizar e obedecer à ordem de Jesus, que disse: ide por todo mundo, pregai o evangelho a toda criatura. Mas naquele lugar, naquelas matas de Sumatra, havia ferozes selvagens que eram caçadores de cabeças. Então, o missionário, sua esposa, o filhinho e a empregada passavam uma boa parte do tempo orando a Deus, pedindo o cumprimento das suas promessas de proteção. Ficaram ali 2 anos, até que o chefe daquela tribo de caçadores de cabeças se converteu. E numa certa ocasião em que todos estavam juntos, o chefe perguntou: diga-me, Tuan, que na língua dos selvagens quer dizer mestre.

sexta-feira abençoada, finalzão de semana, você curtindo aí o Hillsong Brasil, que maravilha, né? Louvores abençoados, ao Ministério Avivar também passou por aqui e tá chegando mais louvores aqui no nosso Worship Box.

0: Você curtindo o E-Sounds com o Felipe Bruno? Vamos para um breve intervalo comercial, mas já já eu tô de volta.
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3: Duas e 17.
4: Assim diz a Bíblia.
5: O Senhor é também alto refúgio para o oprimido, refúgio nas horas de tribulação. Em ti, pois, confiam os que conhecem o teu nome, porque tu, Senhor, não desamparas os que te buscam. Salmo 9, versículos 9 e 10.
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3: Duas e 19.
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0: Já de volta por aqui, muito prazer, Johnny Silva. Vamos juntinhos, mais meia hora de muito louvor, de muita adoração. Ah, é um privilégio ter você aqui, sempre participando na nossa programação. Tá chegando o clamor pelas nações, Pai Nosso. Ah, quer indicar a sua aqui na nossa rádio? É muito fácil. Vá nas nossas redes sociais, pelo nosso WhatsApp, por aqui. Continua.

Você ouvindo aqui o Clamor das Igrejas com Paola Carla e Guga Xavier, que na nossa programação segue participando, tá bom? Através do nosso WhatsApp, das redes sociais, pelo nosso site, pelo nosso aplicativo. Obrigado a você que tá sempre curtindo a gente aí pela Alexa. Valeu mesmo, tá? Compartilha aí o nosso aplicativo. Tá chegando mais louvores por aqui, Marcos Freire com Fernanda Brum. Aumenta o volume aí e vamos curtir o nosso worship.

0: ouvindo aqui a canção Reina Sobre Nós. Começamos esse bloco aqui com Marcos Freire e Fernanda Brum. É o nosso Worship Inbox já ficando por aqui, mas voltaremos aí na edição especial de finalzão de semana. Foi um prazer enorme ter você aqui participando com a gente, tá bom? Não saia da sintonia, tá chegando uma programação, ó, feita na ponta do dedo pra você aí, tá bom? Que Deus continue te abençoando, um ótimo final de semana e até lá. Tchau, tchau!
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3: Duas e 49.
4: Assim diz a Bíblia.
5: O que atenta prudentemente para a instrução prospera. O que confia em Deus é bem-aventurado. Provérbios 16, verso 20.
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3: Duas e 50.
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3: Duas e 51.
1: Assim diz a Bíblia.
5: Salmo 91:1. Aquele que habita no esconderijo do Altíssimo, à sombra do Onipotente, descansará.
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3: Duas e 53.
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graças a Deus que nos dá a vitória por nosso Senhor e Salvador Jesus Cristo. Estamos apresentando mais uma vez aqui pela sua Rádio Paraná Gospel, onde você liga e é só louvor. Mais esta edição alegre e feliz do programa Louvores para Recordar. Que bom ter você na nossa companhia. Que bom ter você ouvindo a gente aí onde quer que você esteja. Que coisa boa é saber que você é o nosso amigo, nosso ouvinte, e Deus está conosco. Estamos começando, matando saudade aqui de você, né? Desde ontem aí sem falar com você, e hoje a gente está aqui com saudade, né? Levando para você 2 horas de saudade, onde vamos recordar canções que marcaram época, canções que deixaram saudade. Eu sou o Lucas Afonso e quero você comigo aqui na programação até as 23 horas, tocando o melhor para você, daquela canção que há muitos anos você não ouve.

abrindo a nossa programação desta noite deliciosa aqui na capital do estado de Goiás, eu começo com essa canção linda para você relembrar, para você reviver aqui, a canção bonita de Luiz de Carvalho. Luiz de Carvalho, e começando com a canção Por Que Ele Vive. Boa noite para você.

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Você chora, você fala, você ora, e ele se cala. Mas hoje, escuta a voz de Deus dizendo pra ti, sussurrando no teu ouvido.

0: Obrigado, obrigado. Maravilha.
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Ainda existem igrejas como essa. Igrejas assim, onde o pastor prega e é Deus que fala. Eu sinto

0: Glória a Deus. O Senhor é bom.
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1: Assim diz a Bíblia.
2: A minha porção é o Senhor, portanto, esperarei nele. Livro de Lamentações, capítulo 3, verso 24.
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1: Nove e três.
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11: Sabe quem está chegando na programação? Daniela Araújo, Pedro Valença, Vocal Livre, Flutuar.

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0: Tá aí no seu rádio pra você, Nádia Zaini. Sou teu Deus, Esther Fial. Quem era eu? Daniela Araújo, Pedro Valença, Vocal Livre, Flutuar, no começo. Muito obrigado pela sua sintonia, muito obrigado pela sua audiência. Um bom final de semana, o mês de junho abençoado. Tá chegando, tá logo ali.
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3: Assim diz a Bíblia.
4: Eu sou o Alfa e o Ômega, diz o Senhor Deus. Aquele que é, que era e que há de vir, o Todo-Poderoso. Apocalipse capítulo 1, verso 8.
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0: E já estou de volta para o nosso penúltimo bloco de música na programação. Fernanda Brum, O Amor que Cura, versão ao vivo.

0: no seu rádio para você, Rebeca Carvalho, dependente ao vivo. Lauriette é adorando. Fernanda Brum, O Amor que Cura, versão ao vivo no começo. Parabéns pra você. Pra você que está soprando velhinhas no final de semana, feliz aniversário. Que Deus te abençoe, te guarde e te proteja. Que Deus reflita o rosto sobre você e te dê paz. Esta é a data escolhida por Deus para que você viesse a esse mundo. Feliz aniversário pra você, vida longa, muitos anos de vida.
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3: Assim diz a Bíblia.
4: Na mão de Deus está a alma de todo ser vivente e o espírito de todo gênero humano. Jó capítulo 12, verso 10.
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3: Nove e 36.
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0: E já estou de volta para o último bloco de música. 2 horas é um sopro. Sabe quem está chegando? Larissa Santos, Micalo, para ouvir Deus falar.

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1: Quem quer receber nesta noite, levanta as mãos e declare que Deus está dando tudo de volta para você.

0: Aí no seu rádio pra você, Shirley Carvalhais e Josiane, Deus dará de volta tudo pra você. Passou por aqui Manu Paiva, Eu Não Desisto, cover Jessé Aguiar. No começo, Larissa Santos, Me Calo pra Ouvir Deus Falar, The End. No livro de Salmos está escrito: os olhos do Senhor repousam sobre os justos e os seus ouvidos estão abertos ao seu clamor. Salmos 34:15. Eu quero orar com você. Senhor nosso Deus e nosso Pai, nós te louvamos e te agradecemos porque a tua palavra nos garante que os teus olhos estão sobre os justos e os teus ouvidos estão abertos ao nosso clamor. Pai amado, muitas vezes nos sentimos fracos, cansados e até esquecidos pelas circunstâncias da vida. Mas hoje somos lembrados de que o Senhor nos vê em cada detalhe. Nenhuma lágrima passa despercebida diante de ti. Nenhuma oração fica sem ser ouvida. Senhor, fortalece a nossa fé para que possamos permanecer firmes como justos diante de ti. Ajuda-nos a confiar mesmo quando não vemos respostas imediatas e a descansar sabendo que o Senhor continua cuidando de nós. Abre os nossos olhos espirituais para perceber a tua presença nos momentos difíceis e acalma o nosso coração quando a ansiedade quiser nos dominar. Que a tua paz governe a nossa mente e nos dê segurança para continuar caminhando. Pai, nós colocamos diante de ti cada necessidade, cada família, cada luta, cada coração que está ouvindo nossa oração nesse momento. Responde segundo a tua vontade, no teu tempo perfeito. Nós cremos que o Senhor está ouvindo o nosso clamor e que jamais abandona os seus filhos. Eu oro e te agradeço por tudo, em nome de Jesus. Amém. Até aqui nos ajudou o Senhor. Muito obrigado pela sua audiência. Um bom final de semana, o mês de junho abençoado. E até o mês que vem, se Deus quiser. Bom final de semana em família. Shalom.
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3: Assim diz a Bíblia.
4: Com efeito, passa o homem como uma sombra. Em vão se inquieta. Amontoa tesouros e não sabe quem os levará. Salmo 39, verso 6.
5: Você acredita em milagres? Você acredita em milagres? Você acredita em Deus? Deus acredita em você. Não lamente. Não espere. Não desista. Não perca as esperanças. Deus tem um plano na sua vida. Acredite, sua fé será renovada. Em nome do Senhor Jesus.
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11: Olá, queridos, graça e paz, seja muito bem-vindo, seja muito bem-vinda. Está começando o programa De Bem com a Vida aqui na sua Rádio do Coração. Eu sou Alex Alves e é um prazer estar com você neste fim de semana. Um programa especial com 2 horas de duração, reunindo o melhor da música evangélica, canções que unem gerações, com louvores atuais e sucessos que marcaram época e continua falando forte ao nosso coração. O De Bem com a Vida é esse espaço de fé, esperança e encorajamento, um tempo para respirar fundo, acalmar a alma e fortalecer a caminhada com Deus através da música e também da palavra. Em Salmo 118, verso 24, diz: este é o dia que o Senhor fez, regozijemo-nos e alegremo-nos nele. Que esse seja um tempo de alegria, gratidão e renovação na sua vida. Vamos começar com música, porque louvar também é uma forma de oração. E a primeira canção do nosso programa é esta, 4x1 e Cleve, Nada é Impossível.

0: Frank.
1: E eu quero agradecer a sua audiência, ouvindo a gente em qualquer ponto, em qualquer localidade do Brasil e do mundo, ligado aqui no nosso programa semanal. Muito obrigado pela sua audiência. Deus te abençoe grandemente. Lembrando que vamos ter notícias do mundo gospel. E essa notícia aqui é curiosa, né? Porque fala de uma cantora gospel que está em grande destaque. Saiu em nova pesquisa, né? Que ela está saindo na frente nas redes sociais, em visualizações do YouTube, nas plataformas digitais, sendo reconhecida ainda muito mais do que os cantores seculares. É verdade. Quem é ela? Daqui a pouco a gente revela.

0: Matos Nascimento, você não está sozinho, encerrando aqui a primeira parte do nosso programa, o primeiro bloco com três louvores aqui para você, na sua programação de final de semana. Passou por aqui também Maria Marçal, você não está sozinho, começamos com Canção e Louvor, Grita, chegando ao nosso primeiro intervalo, daqui a pouco tem dois louvores para recordar aqui na sua programação.
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2: Meio-dia 16.
3: Assim diz a Bíblia.
4: Pelo que sinto prazer nas fraquezas, nas injúrias, nas necessidades, nas perseguições, nas angústias por amor de Cristo. Porque quando sou fraco, então é que sou forte em Cristo. 2 Coríntios 12:10.
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2: Meio-dia e 17.
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13: E o nosso programa seguindo nesse final de semana, agradecendo a você pela audiência em qualquer ponto, em qualquer localidade do Brasil e do mundo. Tá valendo demais. Deus te abençoe grandemente. Agradecendo aqui a audiência da Ana Paula da Bahia, que tá ligadinha aqui com a gente. Muito obrigado, Ana Paula. O Gabriel junto com a gente em Blumenau, Santa Catarina. Deus abençoe. Ainda junto com a gente, o Leandro, de Bom Sucesso, Itararé, São Paulo. E você ligadinho com a gente, muito obrigado pela audiência. E agora chegou aquele momento de recordar dois louvores aqui, como é de praxe, sempre no nosso Gospel Retrô.
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13: E a primeira para recordar é esse sacro da música gospel com Matos Nascimento, que já cantou hoje no nosso programa, mas não tem problema, canta em dose dupla, porque agora ele está aqui cantando um clássico, né? É Grandioso És Tu.

0: Shirley Carvalhais, recordando 1979, Desapareceu um Povo. Essa é a última do nosso Saudade Gospel de hoje.
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0: Gabriela Rocha se torna a cantora mais ouvida do Brasil. A cantora gospel Gabriela Rocha alcançou o posto de maior nome da música brasileira na última meia década, ultrapassando artistas pop como Anitta e Luísa Souza. Artista que acumula 27 milhões de seguidores nas redes sociais e números expressivos no YouTube, demonstrou a força da mensagem religiosa em seu alcance massivo. Sua presença no programa Encontro com Patrícia Poeta, exibido pela TV Globo, não só atraiu uma grande audiência, mas também chamou atenção pelo assédio de fãs e funcionários da emissora nos bastidores, evidenciando seu carisma. Os números de Gabriela Rocha são impressionantes, com 6 bilhões de visualizações no YouTube, quase 10 milhões de inscritos em seu canal oficial e uma média mensal de 5 milhões de ouvintes nas plataformas de streaming. Questionada sobre a liderança, a cantora expressou humildade, abre aspas, "Eu quero ser um bom mordomo com aquilo que Deus me deu. A voz não é minha, foi Ele quem me deu", fecha aspas, declarou, atribuindo sua conexão com o público à sua autenticidade e imperfeições. Parabéns, Gabriela Rocha, realmente é uma cantora abençoada.
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0: Agora tem Isaías Sade, Suede Silva, Santo, ao vivo.

0: Isaías Saad, Suede Silva Santo, ao vivo, encerrando a parte 2 do nosso programa. Continue da sintonia, que daqui a pouco tem a participação dos nossos ouvintes. Você que mandou seu áudio, você que mandou a sua mensagem de texto, muito obrigado pela audiência. Daqui a pouco eu tô de volta. Ainda tem hoje o nosso devocional da semana com aquela palavra de Deus para você.
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2: Educa a criança no caminho em que deve andar e até quando envelhecer não se desviará dele. Provérbios 22:6.
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4: Meio-dia e 36.
5: Assim diz a Bíblia.
6: Quem nos separará do amor de Cristo? Será tribulação, ou angústia, ou perseguição, ou fome, ou nudez, ou perigo, ou espada? Livro de Romanos, capítulo 8, verso 35.
7: Você acredita em milagres? Você acredita em milagres? Você acredita em Deus? Você acredita em Deus? Deus acredita em você. Não lamente. Não espere. Não desista. Não perca as esperanças. Deus tem um plano na sua vida. Acredite, sua fé será renovada. Em nome do Senhor Jesus.
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4: Meio-dia e 38.
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0: E o nosso programa seguindo nesse final de semana. Vamos agora, a partir desse momento, atender os nossos ouvintes. Você que mandou seu áudio, você que mandou a sua mensagem de texto. A partir de agora, vai ouvir na Hora do Ouvinte. Vamos começar aqui a nossa Hora do Ouvinte, atendendo as nossas mensagens de texto. Começando por essa aqui, a Silvana, lá de Funilândia. Obrigado, irmã Silvana. Mais outra mensagem aqui, eu sou Mário Sérgio Borá, de Cachoeira Paulista, interior. Gostaria de pedir um louvor com Renascer Praise. Obrigado, Mário Sérgio, Deus abençoe. Vamos aqui organizando seu louvor com Renascer Praise, tá bom? O Eberson tá dizendo aqui, estamos ouvindo a programação em Piraí do Sul, Paraná. Obrigado pela audiência. A paz do Senhor, eu me chamo Ivani Dias, falo daqui do Pará, Distrito Nova Vida, Sococo. Ofereço para as minhas filhas a Ninoan e Ana Vitória e meu esposo Paulo Guilherme. Obrigado, Ivani. Abraço para todo mundo do Distrito Nova Vida, Sococo, Pará. Tá chegando mensagem de áudio.
15: Olá, meu amigo, meu irmão Rubens Frank, tudo bem? Tô ligadinha sempre no teu programa maravilhoso, tá?
16: What's up?
5: Bom dia, na paz do Senhor. Eu sou a Silvana, membro da Assembleia de Deus aqui de Funilândia. Ofereço para todos os irmãos da Assembleia de Deus de Funilândia.
13: What's up? Aqui é o irmão Daniel Pontes, Cajati. Todo final de semana estou ouvindo o melhor da semana.
16: What's up? A paz de Cristo Jesus, meu irmão. Eu peço louvor, renovo, para mim e para minha família.
17: Eu me chamo a irmã Célia, daqui de Boa Vista, do estado de Roraima. Estou ligadinha no programa todos os dias.
18: Irmão Rubem Frank, que é irmã de Vanique de Jataí. O senhor passa aí para nós aí um louvor com o Fernandinho, na nova história. Vou oferecer para os meus meninos, né? Para o Carlos, para o Tiago, que é caminhoneiro. O meu genro também, que é caminhoneiro. Para minhas noras, Débora, Elisa, e para minha filha Carla. Para todos que estiverem na escuta, viu? Irmã de Vanique, de Jataí, Goiás.
0: Amém, muito obrigado, tá aí a participação dos nossos ouvintes. Deixa eu dar uma olhadinha aqui, quem participou com a gente. Lá no comecinho, a irmã Maria do Amparo, lá de NAC, Minas Gerais. Depois, a Silvana também, da Assembleia de Deus. Daniel Pontes, da localidade aqui. Quero lembrar que você que eu não consegui atender aqui, lá no finalzinho, no pedido musical livre, a gente vai estar rodando seu louvor, tá bom?
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0: Agora tem Sara Beatriz, O Poder do Teu Amor. Daqui a pouco teremos o nosso devocional da semana.

0: Sara Beatriz, o poder do teu amor, essa releitura de Aline Barros, tá chegando o nosso devocional da semana.
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2: Eu começo a mensagem de hoje lendo um verso que está escrito no Salmo 26 e no versículo 5. Preste bem atenção aqui, tá? Que diz assim: aqueles que semeiam com lágrimas, com júbilo ceifarão. As coisas na vida, minha gente, acontecerão segundo a vontade de Deus. E a hora certa, a hora exata para acontecer as coisas, as bênçãos chegará. Porque Deus não brinca em serviço. E além de saber tudo que você já passou e ainda está passando, Ele também se faz presente neste exato momento. Nada passa desapercebido aos olhos dEle. Tudo Deus vê, tudo Ele observa. Talvez você esteja vivendo um momento muito delicado em sua vida. Tão ruim. Mas nada vai além do seu limite, porque Ele não permite. Então, meu conselho para você é: tire os seus olhos daquilo que te abala emocionalmente e foque em tudo aquilo que você almeja. Não se distraia. Deus, minha gente, não dorme e ninguém está imune à sua justiça. Deixe Deus trabalhar na sua vida da maneira dele. Pare de reclamar. Agradeça, Ele está trabalhando ao seu favor. E continua na frente de qualquer situação. Um novo tempo na sua vida vai chegar. Está chegando, você viverá esse novo tempo. Então não pense que essa dificuldade será capaz de parar você. Não pense assim. Eu sei que é mesmo difícil não perder a tranquilidade e até mesmo as noites de sono em muitas situações. Você se sente frustrada em vários momentos e até mesmo pensa: poxa, mas será que Deus ainda está comigo? Ainda me ouve? Por que tantas pancadas na vida que eu levo? Mas se acalme, acalme o seu coração, viu? Não se desespere, você não é a única pessoa a se deparar com muitos obstáculos ao longo dessa caminhada. A vida é repleta de desafios, não é assim? Da mesma forma como você pode se sentir triste e até mesmo injustiçada, injustiçado, por ter de lidar com todos esses problemas que se apresentam para você, saiba que seu vizinho, seus amigos, seus familiares, todos eles também carregam seus fardos. E eles, assim como você, não devem desistir. Não desista. Siga em frente, mas de cabeça levantada, de cabeça erguida. É permissão de Deus. Tudo isso serve de aprendizado. Ei, não tenha medo. Deus está ao teu lado, Deus está contigo. Deus não vai abrir mão de você jamais. Há um propósito maior em tudo isso. Não cabe você a julgar a vontade de Deus, e sim aceitá-la. E principalmente, não se esquecer que mesmo em meio a essas tempestades que você enfrenta agora, o nosso Senhor continua ao seu lado. É, então não há por que se desesperar, pois Ele vai ajudá-lo, né, a encontrar uma saída para qualquer situação. Acredite, tenha fé. Em breve, preste bem atenção aqui, grandes novidades chegarão à sua rotina para também tornar a tua vida muito mais feliz. Simplesmente tenha fé. Você crê nessa palavra? Seja um compartilhador das mensagens de Deus, porque com certeza você viverá o novo dele na sua vida. Um novo tempo está chegando.

0: Fernandinho, uma nova história. Esse foi o pedido da irmã Edvanir de Jataí, Goiás. Tá chegando aí o nosso quarto bloco, onde teremos o nosso lançamento da semana e muito mais. Continue conectado junto com a gente.
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3: Meio-dia e 58.
4: Assim diz a Bíblia.
5: Ora, a fé é a certeza de coisas que se esperam, a convicção de fatos que se não veem. Hebreus capítulo 11, verso 1.
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3: Meio-dia e 59.
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0: E o nosso programa seguindo no seu rádio nesse final de semana, muito obrigado pela sua audiência, você de norte a sul, de leste a oeste, ligado, conectado aqui junto com a gente. Deus te abençoe grandemente, está chegando agora, seja muito bem-vindo, está mais tempo, obrigado pela audiência. Está chegando o nosso lançamento da semana. E o nosso lançamento dessa semana é com Gisele Nascimento, A Promessa.

0: 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Só quem tem promessa, levanta a mão e aplauda ao Senhor.
1: Gisele Nascimento, a promessa, foi o nosso lançamento da semana.

0: Mara Lima, Gisele Cristina, Unção Divina. Lembrando que essa foi uma releitura. Tivemos aqui nessa sequência também Renata Marim, Bondade de Deus, Thales Roberto, Bad Dias. E começamos com Midian Lima, lá no lançamento da semana. Tá chegando aí a parte 5 do nosso programa, onde teremos o nosso desafio bíblico, testando seus conhecimentos. Teremos o Salmo da Semana e muito mais. E ainda hoje tem o nosso pedido musical livre. Você que pediu o seu louvor, você vai ouvir o seu áudio aqui no ar e também, consequentemente, o seu louvor que você pediu, tá bom? Não saia da sintonia.
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2: Assim diz a Bíblia.
3: Disse Deus: de ti farei uma grande nação, e te abençoarei, e te engrandecerei o nome. Sê tu uma bênção. Gênesis capítulo 12, verso 2.

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3: Uma e 21.
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6: O nosso programa prosseguindo no seu rádio nesse final de semana, aqui levando a palavra de Deus através do louvor, através da palavra. Muito obrigado sempre pela preferência. Daqui a pouco tem o nosso desafio bíblico testando seus conhecimentos, mas antes tá chegando mais música.
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6: Agora tem Sofia Vitória, Arthur Calazans, Meu Melhor Lugar. Na sequência tem o nosso desafio bíblico.

0: Arthur Calazans, Meu Melhor Lugar. Agora sim no ar, o nosso Desafio Bíblico.
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2: Quem a Bíblia diz que foi o pior que todos os reis de Israel? A primeira opção diz que foi o rei Saul. A segunda opção, Acabe. A terceira opção, Salomão. E a quarta opção, Jeroboão. Valendo!

0: E a resposta certa é Acabe. Vamos ver o que está escrito em 1 Reis, capítulo 16. No templo de Baal, que ele mesmo tinha construído em Samaria, Acabe ergueu um altar para Baal, fez também um poste ídolo. Ele provocou a ira do Senhor, o Deus de Israel, mais do que todos os reis de Israel antes dele.
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0: Juliano Som, ele vive e a partir de agora está no ar o nosso Salmo do Dia.
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2: Salmo 80. Dá ouvidos, ó pastor de Israel, tu que conduzes a José como um rebanho, tu que estás entronizado acima dos querubins, mostra o teu esplendor. Perante Efraim, Benjamim e Manassés, desperta o teu poder e vem salvar-nos. Restaura-nos, ó Deus. Faze resplandecer o teu rosto e seremos salvos. Ó Senhor, Deus dos exércitos, até quando estarás indignado contra a oração do teu povo? Dás-lhe a comer pão de lágrimas e a beber copioso pranto. Constituis-nos em contendas para os nossos vizinhos e os nossos inimigos zombam de nós a valer. Restaura-nos, ó Deus dos exércitos. Faze resplandecer o teu rosto e seremos salvos. Trouxeste uma videira do Egito, expulsaste as nações e a plantaste. Dispuseste-lhe o terreno, ela deu profundas raízes e encheu a terra. Com a sombra dela, os montes se cobriram, e com os seus sarmentos, os cedros de Deus. Estendeu ela a sua ramagem até ao mar, e os seus rebentos até ao rio. Por que lhe derribaste as cercas, de sorte que a vindimam todos os que passam pelo caminho? O javali da selva a devasta, e nela se repastam os animais que pululam no campo. Ó Deus dos exércitos, volta-te, nós te rogamos. Olha do céu e vê, e visita esta vinha. Protege o que a tua mão direita plantou, o sarmento que para ti fortaleceste. Está queimada, está decepada. Pereçam os nossos inimigos pela repreensão do teu rosto. Seja a tua mão sobre o povo da tua destra, sobre o filho do homem que fortaleceste para ti. E assim não nos apartaremos de ti. Vivifica-nos e invocaremos o teu nome. Restaura-nos, ó Senhor Deus dos exércitos. Faze resplandecer o teu rosto e seremos salvos.

0: Sara Beatriz Pentecostes, chegando aí a última parte do nosso programa desse final de semana. Na sequência tem o nosso pedido musical livre, você pede, a gente toca com muito prazer. Eu volto já.
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3: Uma e 39.
4: Assim diz a Bíblia.
5: Tende em vós o mesmo sentimento que houve também em Cristo Jesus. Filipenses 2:5.
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3: Uma e 42.
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8: E o nosso programa de volta tá chegando agora, o nosso pedido musical livre. Você mandou o seu áudio, você vai ouvir aqui o seu louvor a partir de agora. Mas antes, anote aí o nosso número de zap, você que nunca mandou a sua participação. Aqui é zap, aqui é moda antiga, hein? Com toda certeza é um sucesso absoluto. Anote aí.
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8: Agora sim, chegando o nosso primeiro pedido musical livre.
2: Agora, pedido musical livre. Mande o seu áudio e peça o seu louvor que tocaremos na sequência.
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11: Gostaria de ouvir, sou abençoado do Senhor, com Leia Mendonça.
8: Obrigado, Silvano. Um abraço para todos os nossos queridos irmãos aí da Assembleia de Deus. Tocando então a Leia Mendonça, eu sou abençoado.
12: Pediu! Pediu. Tocou!

0: Leia Mendonça, eu sou abençoado. Nosso primeiro pedido musical livre de hoje. Tá chegando o nosso segundo pedido musical. E você que não conseguiu anotar o zap, já eu passo de novo aí pra você mandar o seu pedido também, tá bom? Mas antes, vamos ouvir o segundo.
1: Eu peço louvor, renovo, pra mim e pra minha família.
0: Obrigado, não deixou o nome, mas eu atendo agora o seu pedido musical. Tocando Renovo, Sara Farias.
2: Pediu! Tocou!

0: dias, Renovo. Agora sim, você vai anotar o nosso número de zap que eu tô passando agora para você que nunca mandou o seu pedido no ar.
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1: WhatsApp.
0: Agora sim, depois que você adotou o nosso número de zap, tá chegando o nosso último pedido musical livre.
3: Gostaria de ouvir um hino de Gabriela Rocha, Creio Que Tu És a Cura. Eu ofereço para minha colega de trabalho, Zefinha, e para todos os ouvintes.
0: Obrigado, tocando Gabriela Rocha, Creio Que Tu És a Cura, o último de hoje.

Gabriela Rocha, Creio Que Tu És a Cura, encerrando mais uma edição do nosso Pedido Musical Livre dentro do programa O Melhor da Semana. A gente volta, se Deus quiser, na semana que vem com mais uma edição. Fiquem todos na paz do Senhor.

0: pela audiência. O melhor da semana volta semana que vem, nesse mesmo horário, aqui na sua rádio. Até lá.
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3: Combate o bom combate da fé. Toma posse da vida eterna, para a qual também foste chamado, e de que fizeste a boa confissão perante muitas testemunhas. 1 Timóteo 6:12.
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4: Duas horas.
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9: Olá, meus queridos, meu irmão, minha irmã, tudo bem? Como é que você tá? Entrando no ar mais uma edição do nosso programa A Voz do Adorador, onde a gente te deseja um excelente final de semana na paz e no amor de Deus. A Voz do Adorador traz até você grandes sucessos do mundo gospel, músicas que edificam. A comunicação é minha, Luana Lima, nas próximas duas horas. Então, aumenta o som, abra o seu coração e venha com a gente no A Voz do Adorador de hoje. Um ótimo final de semana para você. Abrindo a programação tem A Voz da Verdade, o Escudo.

0: Fechamos nosso primeirinho bloco com Fernandinho, Eu Vou Abrir Meu Coração, Shirley Carvalhais, Caminho do Mestre e Voz da Verdade, O Escudo. A voz do adorador aqui na Melhor do Rádio.
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3: Duas e 16.
4: Está na Bíblia.
5: Filipenses 4:6. Não andem ansiosos por coisa alguma, mas em tudo pela oração e súplicas, e com ação de graças apresentem seus pedidos a Deus.
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3: Duas e 18.
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0: Bom demais te ter conosco, dando sequência à programação de A Voz do Adorador de hoje, temos Samuel Tairone, Vão Dizer Que Foi Sorte.

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0: Muito bem, foi Naara e Sara com Eu Quero Ver a Face do Senhor, Maria Marçal Deserto, Samuel Tairone, Vão Dizer Que Foi Sorte. 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
3: Assim diz a Bíblia.
4: Não te deixes vencer do mal, mas vence o mal com o bem. Livro de Romanos, capítulo 12, verso 21.
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3: Duas e 37.
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0: Que maravilha te ter conosco, este é o nosso A Voz do Adorador. Dando sequência à programação musical de hoje, tem Gerson Rufino, Entre Espinhos.

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0: Mais uma vez, declare, declare. 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

nessa minha caminhada. Eu aprendi que adorar a Deus é muito mais do que dizer palavras bonitas. É muito mais do que erguer as mãos. Adorar a Deus é uma adoração que vem da alma.

0: Conosco com tua presença vale mais. Misaías Oliveira, o especialista, Gerson Rufino entre espinhos. A voz do adorador pra você.
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3: Duas e 56.
4: Assim diz a Bíblia.
5: O que encobre as suas transgressões jamais prosperará, mas o que as confessa e deixa alcançará a misericórdia. Provérbios capítulo 28, verso 13.
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3: Duas e 57.
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0: Que maravilha! Você está na queridinha da cidade, curtindo a programação do nosso A Voz do Adorador. Um ótimo final de semana, que Deus te abençoe. Chegando Isaac Marins, Minha Oração.

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0: Amanda Loyola, Grito de Saudade, Elaine de Jesus, Surpresa da Glória, Isaac Marins, Minha Oração. 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
3: Três e 14.
4: Assim diz a Bíblia.
5: O mesmo Deus da paz vos santifique em tudo, e todo o vosso espírito, alma e corpo sejam conservados íntegros e irrepreensíveis na vinda de nosso Senhor Jesus Cristo. Livro de 1 Tessalonicenses, capítulo 5, verso 23.
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3: Três e 15.
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0: Muito bem, vamos que vamos com o nosso A Voz do Adorador de hoje. Lucas capítulo 12, versículo 15. Guardai-vos de toda forma de avareza, porque a vida de um homem não consiste na abundância dos bens que possui. Pense nisso enquanto a gente ouve aí, ó, Adriana Aguiar, Como Flecha.

0: Diante do trono e André Valadão, eu nasci de novo. Antes Regis Danese, bendito serei. Adriana Aguiar como Flecha.
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3: Assim diz a Bíblia.
4: Portanto, Deus não nos chamou para a impureza, e sim para a santificação. 1 Tessalonicenses 4:7.
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3: Três e 33.
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0: Reta final do nosso A Voz do Adorador de hoje, trazendo Júlia Vitória e Luciano Camargo, Sem Palavras.

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O que que te manteve de pé? Aí tu vira pra essa pessoa e fala assim:

0: Muito bem, foi Kellen Bianca e Gessé Aguiar por causa dele. Cristina Mel, Eu Sou de Deus. E música linda ali na primeirinha do bloco, Júlia Vitória e Luciano Camargo, Sem Palavras. Fechando a programação de A Voz do Adorador de hoje, um ótimo final de semana. Fique na paz e no amor de Deus e até o próximo programa. Tchau, tchau.
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4: Três e quarenta e oito.
5: Assim diz a Bíblia.
6: Guia-me na tua verdade e ensina-me, pois tu és o Deus da minha salvação, em quem eu espero todo dia. Salmo 25, versículo 5.
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4: Três e cinquenta.
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15: Salve galera do meu coração, está entrando no ar mais um programa Top 10 Brasil. E claro, comigo, Osineia Mendes. Tudo bem contigo, Osineia?
16: Tudo bem, William, a paz do senhor ouvintes. É com alegria que estamos começando mais um programa e hoje com muitas novidades musicais.
15: É isso aí, hoje tem muita música boa. Bora conferir, Osineia?
16: É isso aí, então vamos começar com a décima música, com a cantora Suelen Lima e com a participação da cantora Raíssa Pérez, o louvor Aquele que Morreu na Cruz.

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1: Eita, música top demais, com Suelen Lima e Raíssa Pérez. Quem não lembra da Raíssa Pérez? Exato, gente. Ela que é da dupla, eu ia falar era, né? Mas é da dupla Raíssa e Ravel. Porque agora eles voltaram a cantar, né? Junto de novo, tá lindo demais a dupla, louvando. E a Raíssa gravou essa música com a Suelen, que foi show demais. Show de bola, né, Zine? Vale a pena ir lá conferir o clipe também, né?
2: Vamos conferir que está lindo demais. Então agora vamos para a nona música?
1: Vamos!
2: Vamos com ele, o cantor Alisson Santos. O louvor, Esse Alguém é Você.

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1: Esse alguém é você com Alisson Santos. Eita, louvor top demais, né, Zinei? De arrepiar, né?
2: É, lindo demais. E vale a pena os ouvintes lá conferir no YouTube esse clipe que está lindo.
1: É isso aí, gente. Alisson, que era da dupla Alisson e Nietzsche. Hoje só parece que tem bastante cantores que eram de duplas, né?
2: É.
1: Vamos seguir com mais música?
2: Vamos lá. Oitava música com ela. Angélica Azevedo, cantando Lágrimas São Cartas.

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1: É isso aí, você acabou de conferir louvor com Angélica... Opa, quase errei aqui. Angélica Azevedo. Lágrimas são cartas, né? Isso, né?
2: Isso mesmo.
1: É, gente, você já chorou na presença do Senhor? É isso aí, ele tem o bálsamo que cura qualquer...

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1: É isso aí, você conferiu o louvor De Volta Pro Altar com Maicon e Diego. Lançamento pela gravadora Harel Music. E o próximo louvor é composição de um amigo nosso, até inclusive, né, Zé?
2: É um louvor lindo da cantora Luana Dourada, que é o louvor Descansa, composição do nosso amigo PH.
1: Ele que, né, participa direto dos nossos projetos também,
2: exatamente,
1: né?
2: Exatamente.
1: E é bênção demais, gente. Vamos conferir então o louvor. Em sexto lugar, perdi aqui, gente.
2: Descansa!
1: Descansa, com Luana Dourado. Deus abençoe sua vida.

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1: E é isso aí, chegando, né? Tem, na verdade, algo interessante nessa música aí, né? Da Tamar Souza, Eu Sou Deus, né? Foi um louvor que foi lançado pela gravadora da Greater Music, né? E a gente teve a oportunidade de estar fazendo o back no clipe lá também, né?
2: Back. É. Foi uma bênção, né? Fazer parte desse clipe, que ficou muito lindo. E esse louvor, a gente teve, né, o privilégio de fazer parte desse louvor, de participar do back. E foi lindo demais. Vocês vão conferir em sexto lugar, a Tamar Souza,

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1: É isso aí, voltamos com o programa Top 10 Brasil. Estamos de volta aí e agora vem música animada também aí, né, Zé?
2: É, vamos com ele, Felipe Colácio, o louvor Vou Levar a Paz. E esta é a quarta música

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1: Eu vou levar a paz com Felipe Colácio. Uma mensagem linda, né, Rosineia, nesse tempo de guerra aí, né? Uma mensagem top, né?
2: Deus, nós precisamos dessa paz, essa paz que vem de Deus. A paz que excede todo entendimento.
1: É isso aí. E além disso, a gente ser portadores e levar a paz, né, às pessoas, né? Que é o que o mundo hoje precisa. E seguindo com mais lançamento, essa música é top demais, hein? Lançamento pela MK Music.
2: Isso aí, é com a cantora Josiane e a participação de suas filhas, a Isabela e a Manu Lopes. É o louvor Escondido em Deus. E esta é a terceira música.

0: Tu és o nosso refúgio, Senhor. Estamos guardados em Ti. Aleluia! Glória a Deus.
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2: É isso aí, você conferiu mais um louvor pela MK Music, o louvor com Josiane e a participação das suas filhas nesse louvor aí que abençoou gerações, né? Escondido em Deus. E o próximo louvor é com uma dupla que eu conheço. Conheces, né?
3: Eu também conheço.
2: Quem será, gente, hein?
3: É a dupla OW, Rosineia Mendes e William Gomes. E nós vamos cantar pra vocês um lançamento. É o louvor Eu Cuido. E essa é a segunda.

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1: É isso aí, você conferiu Eu Cuido com dupla OW. Louvor também que tá lá no YouTube com o clipe, né, Osineia?
2: É um clipe lindo. Vamos lá, entra no YouTube, dupla OW, o louvor Eu Cuido.
1: É isso aí, gente. Hoje, cada música mais linda que a outra. E nós temos agora também um super lançamento, né? Com duas pessoas que cantam demais, né, Zené?
2: É com elas, Evelyn Braga e Sandra Pires. O louvor incomparável. E esta é a primeira.

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1: Meu Deus, de arrepiar esse louvor, né, Osineia? Incomparável, gente. Que louvor lindo demais com... Fugiu o nome agora.
2: Eveni Braga com a cantora Sandra Pires.
1: É, gente, top demais, gente. Demais, demais esse louvor. Mas, infelizmente, chegamos ao fim de mais um programa, né, Osineia? Mas não fique triste que, né, semana que vem tem mais... É mais programa, né?
2: É isso aí. Quero agradecer aqui a todos os ouvintes pela participação. Que Deus abençoe grandemente a sua vida e até uma próxima programação.
1: É isso aí. Quero agradecer também a minha família, aos ouvintes, né? Também ao Carlos, que está na técnica hoje. Deus abençoe sua vida e até o próximo programa. Deus abençoe. Tchau.
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4: Quatro e 48.
5: Assim diz a Bíblia.
6: Eis que os olhos do Senhor estão sobre os que o temem, sobre os que esperam na sua misericórdia. Salmo 33, verso 18.
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4: Quatro e cinquenta.
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1: E vamos assim!

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